0: Reinaldo, 250, faça uma fréquence 1.48.
1: Attention, on l'a déjà pour maintenant,